0: lindo, Ivete. Obrigado.
1: Muito sucesso pra você. Tchau, gente.
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0: Obrigado! Obrigado, gente!
1: Esses dois artistas, dois amigos, irmãos que é vindo aí, grande nome da música sertaneja, Craveiro
0: e Cravinho!
2: Obrigado. É uma alegria muito grande participar do projeto 100% Caipira. Vamos cantar.
0: Vamos lá.
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